0: 21 horas e 1 minuto.
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0: É no máximo, brother.
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0: 21:39.
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0: 22 horas e 2 minutos.
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22 horas e 12 minutos. 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

0: 22h35.
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0: 23:10.
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0: Deus abençoe, gente. Obrigado por esse astral, por essa energia, de vocês estarem aqui iluminando a nossa festa. Obrigado. Coral Resgate!
1: horas e 29 minutos.
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0: 23h43. 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

0: meia-noite e 7 minutos.
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0: Meia-noite e 45 minutos.
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2: Wir sind Sie aus Hannover, the Scorpions.

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0: 1:03.
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1:18. 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

0: 1:53.
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2: E agora com vocês, a Seresta do VF.

0: 2:16.
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0: Obrigado.
1: 2:36.
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0: 2:58.
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0: 3:16.
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0: 3:30.
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0: 3:51.
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2: DJ Alex, Produções da Marambá.

0: 4 horas e 7 minutos.
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1: Banda Pop Show, o fenômeno da saudade.

0: 4:19.
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0: 4:25.
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4:59. 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

Brasília! Vocês acharam que eu ia só chegar aqui assim, é? Vai, porra!

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0: 5:21.
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0: 5:48.
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1: Olá, tudo bem? Tudo certo? Está começando mais uma edição do programa Hora da Família na sua rádio. Em nome do Pai, do Filho e do Espírito Santo. Amém. Deus abençoe você e toda a sua família. Estamos por aqui para dar início a mais uma edição do programa Hora da Família, onde você vai conferir muita música católica, meditação e reflexão.
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Senhor esteja convosco, Ele está no meio de nós. Proclamação do Evangelho de Jesus Cristo segundo São Mateus. Glória a vós, Senhor. Naquele tempo, disse Jesus a seus discípulos: vós ouvistes o que foi dito: amarás o teu próximo e odiarás o teu inimigo. Eu, porém, vos digo: amai vossos inimigos e rezai por aqueles que vos perseguem. Assim vos tornareis filhos do vosso Pai que estás nos céus, porque Ele faz nascer o sol sobre maus e bons, e faz cair chuvas sobre justos e injustos. Porque se amais somente aqueles que os amam, que recompensa tereis? Os cobradores de impostos não fazem a mesma coisa? E se saudares somente os vossos irmãos, o que fazeis de extraordinário? Os pagãos não fazem a mesma coisa? Portanto, sede perfeitos, como vosso Pai do Celeste é perfeito. Palavra da salvação, glória a vós, Senhor.

0: Vamos ao nosso intervalo.
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4: Programa Hora da Família, aqui para você que tá ligado com a gente na nossa programação. 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É realmente lamentável ver como a maioria das pessoas rezam o Santo Rosário. Elas rezam extremamente rápido e murmurando, fazendo com que as palavras não sejam pronunciadas claramente. Não se pode esperar que alguém, mesmo aquele mais sem importância, pense que uma saudação relaxada como esta fosse um cumprimento. E contudo, nós esperamos que Jesus e Maria estejam satisfeitos com isto. Não é de se espantar que as sacratíssimas orações de nossa santa religião pareçam não ter frutos e que após rezarem milhares de rosários não estamos melhores do que éramos antes. Caros confrades, imploro-lhes que reduzam sua velocidade natural, que vem facilmente, e faça várias pausas ao rezar o Pai Nosso e Ave Maria. Eu colocarei uma cruz a cada pausa, como você verá. Meus irmãos, sempre pedir ao Espírito Santo que nos ajude a rezar bem o Santo Rosário. Vamos de música!

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0: Câmara da Família, pra você estar ligado com a gente, olhando aqui mais um intervalinho, daqui a pouquinho estamos de volta na sua sintonia.
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0: Antes de começar uma dezena, faça uma pausa. Dependendo do tempo que você dispõe, contemple o mistério que será honrado na dezena. Lembre-se de sempre rogar a Deus Todo-Poderoso, através deste mistério da intercessão da Santíssima Mãe, que conceda as virtudes que resplandecem nesse mistério, ou um dos quais você precisa em particular. Vamos trazer música aqui no programa Hora da Família.

0: Não é só a tua matéria que pode fazer por ti. Mensagem recebida pelo profeta Pedro II, 25/4/2001. Se não acreditares no Espírito Santo, a própria carne do teu corpo não terá o fortalecimento do teu Criador. Enquanto Lúcifer era meu melhor anjo, seu corpo era todo iluminado. Mas depois que traiu seu Criador com a sua enorme inveja, tornou-se o seu corpo numa matéria, como uma escama de serpente das mais terríveis. Assim será com todos aqueles que vivem só fazendo plásticas, embelezando seu corpo e não a alma. Este corpo, meus filhos, só vem vos servindo até certa idade, depois volta à terra, porque dela é que foi feito. O Espírito não, pois saiu de mim quando soprei nas narinas do primeiro homem e depois a mulher. Quem cuida do seu espírito para não cair no pecado, já está à espera de um novo corpo que nunca mais envelhecerá e nem morrerá. Este corpo sairá de minhas mãos no dia do juízo final, assim como os de todos que já estão junto comigo no céu, sendo que nenhum deles precisa mais embelezar sua estética, pois eternos serão, como também irá acontecer com vocês, meus filhos, que vivem a evangelizar junto com João Paulo II. Suas almas já estão à espera para receber um novo corpo. Quem procura só agradar a Deus, com certeza deverá receber o que merece. Todos aqueles que por aqui passaram e que fizeram um bom trabalho diante do seu Salvador, tornaram-se santos e já estão gozando de uma felicidade eterna. Meu filho, quantas vezes já olhaste no espelho no qual tu vês o teu rosto, não mais como nos teus 20 anos, e achas que não mais voltarás como era antes? Pois te digo, serás muito mais belo do que nos teus 20 anos, e o mesmo será com as mulheres. Não ligues pela aparência do teu rosto envelhecido, mas te conserves sim, com o vosso espírito lindo diante de mim, pois este não podes deixá-lo manchar pelo pecado. Limpem-se todas as vezes que puderem, confessando-se e sacramentando-se, e na participação da Santa Missa, fiquem em silêncio. Só cantem os hinos de louvor na hora em que for necessário, mas sem nenhum exagero. E a voz, sendo melodiosa, é como pluma suave que se levanta ao céu com pouquíssimo vento. Agora, quando há um vento em forma de tempestade, este balança todas as árvores, fazendo enorme barulho, e até o mar também. Estou falando assim para mostrar que não é preciso fazer o que estão fazendo dentro de minha igreja. Queres ver teu corpo limpo perto de mim no altar? Basta estares bem vestido e de joelhos, pois na fisionomia, para mim, todos são iguais. Não vais pensar que olharei mais para quem é bonito. Ao contrário, pela minha tão grande misericórdia, tenho pena do cansaço do teu corpo, que suporta estar de joelhos na minha frente e não com a beleza da estética como pensas. Jesus.
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0: mais música, meditação, reflexão para você. Muito obrigado pelo seu carinho, pela sua satisfação aqui na programação da sua rádio preferida.
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4: 6:49.
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6: É o programa Hora da Família. Cuide-se para não cair nos dois defeitos mais comuns que se cometem ao rezar o rosário. Cuidado, hein? O perigo. O primeiro é o perigo de não pedir qualquer graça para que, se perguntarem qual a intenção do rosário, não se saiba o que dizer. De modo que sempre que reze o rosário, tenha certeza de pedir alguma graça especial. Peça o auxílio de Deus em fomentar uma das maiores virtudes cristãs, o que ele se auxilie a combater os seus pecados. Música na sua sintonia.

vida, porque nós não queremos viver uma vida ativista. Nós não queremos viver uma vida fria, morta. Nós precisamos, Senhor, que o Senhor esteja no centro de nossas vidas. Vem, Senhor Jesus, trazer vida nova.

0: muito mais música para você que tá ligado com a gente, você que tá no trabalho, na sua casa. Muito obrigado pela sua satisfação de estar ouvindo o programa Hora da Família.
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2: Sete horas e 3 minutos.
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0: Programa Hora da Família, muito obrigado pelo seu carinho, pela sua atenção. Olha só, estamos falando aí sobre os defeitos para a gente tomar cuidado para não cair, né? Quando estamos rezando o rosário. O segundo é, grande defeito que muitas pessoas fazem ao rezar o rosário é somente querer chegar ao fim. O quanto antes, isto é porque muitos de nós veem o rosário como um fardo, que sempre se torna mais pesado quando nós deixamos de rezá-lo, especialmente se ele está pesado na consciência, porque havíamos prometido rezá-lo regularmente ou porque precisamos rezá-lo, como penitência, mais ou menos, contra a nossa vontade. Meus irmãos, a oração do Santo Rosário nos fortifica a nossa fé. Se você nunca rezou essa oração, comece. Comece a rezar os 3 terços que Nossa Senhora tanto pede. Nosso convite, venha rezar com a gente a partir das 5 horas da manhã pelo site ceifadores.com.br.

0: Ouça agora aqui a mensagem de Jesus e da Virgem Maria, transmitida por locução interior ao profeta Pedro II.
1: Nos tempos atuais, precisamos de sacerdotes como Padre Pio. Padre Pio deveria ser o modelo, o exemplo para todos os padres. Em São Giovanni Rotondo está exposto o corpo incorrupto do Padre Pio. Padre Pio morreu em 1968 e Jesus não permite que o corpo dele entre em corrupção e é colocado exposto para que os sacerdotes e os seminaristas que aspiram ao sacerdócio possam ver como deve ser um padre, para não ficar só na memória, algo que foi contado. Deus deixa para todos os padres ver e diz: é assim que você deve ser. Primeira coisa que se destaca quando olhamos o corpo incorrupto do Padre Pio exposto: é um homem de hábito. Hoje se questiona: padre deve usar batina ou não? O Satanás quer que os padres se vistam iguais aos homens civis, os homens casados, para que a identidade do sacerdote seja esquecida. Pois se a gente vê um padre na rua sem batina, não vai saber que ele é padre. Então, vendo que ele se veste igual a todos, como vamos identificar um sacerdote? A primeira coisa que vemos no Padre Pio é o hábito religioso, ou seja, o questionamento deveria ser ao contrário. Os padres que se vestem de forma civil não deveriam usar batina? Mas é ao contrário. As pessoas querem um modelo de sacerdote que fique parecendo um homem casado, um homem esporte, bonitão. Segundo, quando olhamos o corpo do Padre Pio, vemos o rosário do lado, para mostrar que o modelo de sacerdote é aquele que reza. Padre Pio rezava muito, muito durante o dia. Modelo de sacerdote é aquele que reza, que tem devoção à Virgem Maria. Hoje em dia, temos padres que têm tatuagens. Olhando para Padre Pio, vemos um padre tatuado por Jesus Cristo. São as chagas que ele tinha nas mãos, nos pés e no lado, para que ele pudesse se assemelhar ao Cristo crucificado. Essas são as marcas que os sacerdotes devem ter, as marcas de Nosso Senhor Jesus Cristo. Padre Pio passava o dia todo no confessionário. Ele não tinha outra distração a não ser essa de atender confissões. As missas do Padre Pio duravam até 4 horas. Ele chorava, se identificava com Jesus crucificado. As dores de Jesus na cruz eram as dores dele naquele momento. Quando alguém perguntava para ele por que demorava tanto a missa, ele dizia: se o meu Senhor ficou 3 horas crucificado, vocês querem que eu celebre a missa rápido? Mas quando é filme, futebol, a pessoa passa o dia assistindo e não cansa. A emoção do Calvário esfriou o coração de muita gente. Satanás esfriou o coração do Calvário para as pessoas gritarem: nós queremos missa rápida. Os sacerdotes têm que ter zelo quando vão celebrar o santo sacrifício do Senhor. Zelo na hora de pegar Jesus Eucarístico. Devem pegar Jesus com devoção. Quando Padre Pio celebrava a missa, não era ele que se mostrava. Quem se mostrava era o Cristo. As pessoas ficavam admiradas da forma que ele estava celebrando. Hoje, os padres viraram artistas. Padre que dança no altar, os sacerdotes perderam a graça do mistério que estão celebrando. Imagina Padre Pio chamando as pessoas para dançar com ele na hora da celebração da Santa Missa. Mas ele entrava compenetrado. Padre Pio deixou também um hospital para os pobres serem atendidos de graça. Perguntas para os padres. Se Padre Pio estivesse vivo hoje no meio dessa pandemia, ele iria se esconder? Ele iria deixar de confessar às pessoas dizendo: espera a pandemia passar, porque agora não posso atender. A missa como seria? Ele iria fugir para não ser contaminado pelo vírus? O desejo do Padre Pio era salvar almas. Padre Pio, modelo para os sacerdotes. Padre José Augusto, feliz de quem lê, segue e divulga o livro A Palavra Viva de Deus, porque serão chamados Filhos da Luz.
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0: Da família, vamos aqui no nosso intervalinho para você que está acompanhando a nossa programação. Daqui a pouquinho voltamos a executarmos o nosso último bloco de hoje.
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3: Sete horas e 23 minutos.
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0: Programa Hora da Família, para você que está ligado com a gente, o bem-aventurado Alano de la Roche e outros escritores, incluindo São Roberto Bellarmino, contam um incidente de como um bom confessor aconselhou três de suas penitentes, que eram irmãs, a rezarem o rosário todo durante um ano, sem faltar nenhum dia. Isto para que se fizesse belas mantas de glórias a Nossa Senhora pela oração dos seus rosários. Tratava-se de um segredo que o sacerdote recebera do céu. Então as três irmãs rezaram fielmente o rosário por um ano durante a festa da purificação. A Virgem Santíssima apareceu a elas à noite quando se recolheram. Ela estava acompanhada de Santa Catarina de Sena e Santa Inês, encontrada vestida de belos mantos.

Santa Catarina de Sena e Santa Inês, encontrada vestida de belos mantos que brilhavam, e estava escrito por cima deles: Ave Maria, cheia de graça, com letras de ouro. A Santíssima Mãe veio até a irmã mais velha e disse: Eu te saúdo, minha filha, porque tu me saudaste frequentemente, de maneira bela. Quero te agradecer pelas belas mantas que me fizeste. As duas virgens santas que estavam com Nossa Senhora agradeceram-lhe também, e depois as três desapareceram. Uma hora mais tarde, Nossa Senhora e as suas santas apareceram a elas novamente, mas dessa vez estava vestida de verde, sem qualquer letra, em ouro, e não resplandecia. Ela se dirigiu à segunda irmã e lhe agradeceu pelas mantas que ela fez ao rezar o seu rosário, já que estas irmãs tinham podido contemplar a Nossa Senhora quando aparecera para a irmã mais velha, muito mais bela, muito mais bem vestida. Perguntou-lhe qual a razão da mudança. A Santíssima Mãe respondeu: Tua irmã me fez roupas mais bonitas porque ela rezou o seu rosário melhor. Vamos de música!

0: Grande abraço a todos, muito obrigado pelo carinho, pela sintonia, encerrando aqui o nosso programa A Hora da Família de hoje. Salve Maria Imaculada, salve glorioso São José.
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3: Sete horas e 43 minutos.

0: Eu bebo cerveja.
1: Bom também.
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1: Oito horas e 18 minutos.
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0: 8:40.
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1: Joga energia lá em cima que virou verão, por gentileza. Satisfação imensa. Essa música mexe muito comigo.
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tanto por você, meu filho. Sua vida me preocupa, sabe? Você é um menino tão bom. Você é um menino tão abençoado, sabe? Que só Deus na sua vida, na minha vida. Tá bom? Obrigada, meu filho, por tudo, tá bom? Obrigada de coração. Eu fico sem palavras, sabe? Te amo, viu?

0: Magrelo.
1: Abençoe.
0: É nóis, meu irmão. Obrigado pelo convite. Pra mim é uma alegria gigante. Te acompanho sempre. Sou um fã gigantesco seu. Pra mim é uma honra estar aqui no seu projeto hoje. Como
1: você vai ficar demais. Até o final hoje, né?
0: Tô emocionado mesmo, galera. Faz barulho, barulho
1: pro Grelo, por gentileza.
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programa Adrenalina de hoje com Jonatas Gonçalves. Sejam todos muito bem-vindos à edição do nosso programa, que é audiência e sucesso em todo o Brasil. Muito obrigado pelas mais diferentes emissoras afiliadas retransmitindo a gente nas regiões Norte, Nordeste, Centro-Oeste, Sudeste e Sul do Brasil, capitais, regiões metropolitanas, litoral, interior e divisa dos estados também. A gente está presente em várias rádios em todo o Brasil e fora do Brasil também. Bom dia, good morning, buenos dias, bom dia, bom roedro, beultra. Bom dia pra você que está curtindo o nosso programa, porque aqui nasce alegria, aqui brota sucesso e aqui sai muitas felicidades todo dia.

0: bom dia, o nosso programa já tá chegando.
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0: Munhoz e Mariano. Pode levar tudo, hein? 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
0: Tudo de bom pra você na audiência, com a melhor sequência musical pra você curtir o dia inteiro. Depois do intervalo a gente continua, tá?
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4: 9 horas e 22 minutos.
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melhor do Reggae Power, Nati Roots, na programação. É o Nati Roots Reggae Power, chegou na programação do seu dia a dia. Por aqui tem Jonatas Gonçalves pra curtir com você.

0: Versão ao vivo, Natiruts Reggae Power. Na programação de hoje, a gente vai pro intervalo. Daqui a pouco tem muito mais músicas do jeitinho que você gosta.
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2: 9 horas e 37 minutos.
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2: Nove horas e 54 minutos.

sucesso dos anos 2000. Os Paralamas do Sucesso. Óculos. Lembra dessa? Essa música é top, hein?

0: Óculos. Sucesso das antigas em anos 2000. E aí, você curtiu esse barulhinho? Tudo de bom pra você na audiência do nosso programa. É um prazer imenso fazer parte do seu dia a dia. Pra você que pega o nosso programa só um pedacinho, pega o nosso programa inteiro, obrigado mesmo pelo carinho, pela audiência, pela amizade que a gente cativa, que a gente amplia, que a gente constrói todos os dias. Depois do intervalo, tem mais músicas.
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2: Dez horas e 11 minutos.
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0: Muito mais sucessos aqui no Adrenalina pra você. Bom dia.

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1: São três músicas escolhidas pelo ouvinte. Sequência especial do ouvinte. Tá no ar a edição da sequência especial do ouvinte, hoje trazendo três grandes sucessos pop internacionais das antigas, músicas que você já ouviu na programação aqui há muitos anos atrás. Muito prazer em fazer parte do seu dia a dia, eu sou o Jonatas Gonçalves, bora então recordar o que foi sucesso do segmento pop internacional. Bom, a gente vai tocar um pedacinho das três, aquela que você mais gostar, corre e vota no WhatsApp da rádio. Se ela for a mais votada, ela toca inteira no próximo bloco. Fechou? Começa!
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1: 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Kingles, This Girl.

0: essa daí é These Girls com King Scovins. E aí, curtiu? Tá gostando? Compartilha pros seus amigos, viu? Próxima Next Music.
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0: Ah, essa daqui é lá no finalzinho dos anos 2000, início dos anos de 2010. Lembra?

0: melhor sequência musical internacional no seu dia a dia. Lady Anthem Valorant com I Need You Now. E aí, tá curtindo, tá gostando? Tem muito mais músicas no seu dia a dia. Próxima!
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0: No ano de 2008.

0: Lady Gaga na Tier City Última com Paparazzi. E aí, curtiu? Gostou, hein? Recapitulando.
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0: Três grandes sucessos pop internacionais que se destacaram já alguns anos atrás. Primeira com Kungs Convins com This Girl. Segunda, Lady Adam Beller, I Need You Now. E a terceira e última de Lady Gaga, Paparazzi. Uma das três vai tocar inteira. Capricha no voto, pode mandar o teu zap aí, tá? Capricha no voto, porque depois do intervalo a gente continua.
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3: 10 horas e 26 minutos.
0: Vai tocar agora. Oi, que bom em fazer parte da sua manhã com mais um sucesso pra você. A Rádio da Alegria, da família de sucesso e de boas músicas no Adrenalina. Bom dia!
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0: A vencedora Lady Antebellum, I Need You Now.

0: pegada que você gosta.
1: Das antigas, pra recordar o que foi bom, recordar o que foi sucesso lá atrás. Tribalistas, já sei namorar.

0: Tribalistas, anos 2000, Jaceira Morar. E aí, curtiu? Você lembra? Quantos anos você tinha nessa época, hein? Intervalo, daqui a pouco tem muito mais músicas no seu dia a dia, na programação do jeitinho que você gosta.
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1: Dez horas e 42 minutos.

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0: Assunto Delicado do Guilherme Benuto. Daqui a pouco, depois do intervalo, tem muito mais sucessos, tá?
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3: 10 horas e 57 minutos.
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É, elas sumiram. Mas existem músicas inesquecíveis. Fat Family, o seu jeito sexy. Você lembra desse grupo? Fat Family.

0: programação com Fat Family, Jeito Sexy. E aí, tá gostando da programação? Tem algum som das antigas que você gostaria de ouvir? Manda um zap aqui pra gente na rádio, coloca lá o nome da música do cantor que a gente encaixa na medida do possível. Fat Family, Jeito Sexy, fechando esta sequência da programação. Depois do intervalo a gente continua com muito mais.
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2: 11 horas e 11 minutos.

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2: E hoje na História do Artista vamos falar de Leandro e Leonardo. Leandro e Leonardo foi uma das duplas sertanejas mais icônicas do Brasil, marcando a história da música com sucessos que misturam romantismo, emoção e carisma. Formada pelos irmãos Luiz José Costa, o Leandro, e Emival Eterno Costa, o Leonardo, a dupla começou sua trajetória no início dos anos de 1980 e alcançou o auge da sua década no ano de 1990. Nascidos em Goianópolis, Goiás, os irmãos vieram de uma família humilde e começaram a cantar em festivais e festas regionais para complementar a renda da família. No início, apresentavam-se como Irmãos Costa, mas adotaram os nomes artísticos Leandro e Leonardo ao profissionalizarem a carreira. O grande sucesso veio no ano de 1989 com a música Entre Tapas e Beijos, que se tornou um clássico nacional. A partir daí, lançaram uma sequência de hits que consolidaram a dupla como uma das maiores do sertanejo lá na época, com músicas por nome de Pense em Mim, Desculpe Mas Eu Vou Chorar, Eu Juro, Talismã e outras. Essas canções, combinadas com o carisma e a presença de palco dos irmãos, conquistaram fãs em todo o Brasil e impulsionaram o sertanejo para novos patamares. No ano de 1998, Leandro foi diagnosticado com um tipo raro de câncer no pulmão, conhecido como tumor de Asking. Apesar da luta e da mobilização nacional, Leandro faleceu em junho do mesmo ano, aos 36 anos. Sua morte deixou uma profunda marca na música brasileira e encerrou a sua trajetória na dupla. Leonardo seguiu carreira solo, mantendo viva a memória de Leandro e dando continuidade ao legado musical. Suas apresentações muitas vezes incluem os clássicos da dupla, mantendo a conexão com os fãs. Leandro e Leonardo venderam mais de 35 milhões de discos e ajudaram a popularizar o sertanejo romântico no Brasil. Sua música continua a emocionar gerações e a dupla é lembrada como uma das mais importantes da história do gênero, com um legado que transcende o tempo. Esse amor. Então vamos ouvir agora sucessos da dupla Leandro e

0: quero que se vá.
1: Bom, gente, eu vou ficando por aqui. Muito obrigado mesmo de coração pelo carinho, pela audiência, pela amizade. Pra você que acompanhou o programa inteiro, pra você que pegou só um pedacinho do nosso programa, espero que você tenha gostado, viu? Tudo que é bom dura pouco e tudo que é bom a gente compartilha, né? Então compartilha pros seus amigos que a gente tá aqui na rádio todos os dias com um pouquinho de tudo que você gosta, viu? Se curtiu, segue eu lá no Insta, @canaldoouvinte, para você conhecer os bastidores do programa, tá bom? Um beijo para você, forte abraço, Deus abençoe a sua vida, a vida da sua família, do seu trabalho, da sua casa, do seu relacionamento e dos seus sonhos também, viu? A gente volta na próxima edição, neste mesmo horário, com mais um Adrenalina comigo, Jonatas Gonçalves. Tchau, gente!
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3: Onze horas e 27 minutos.

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Programa Adrenalina de hoje com Jonatas Gonçalves. Sejam todos muito bem-vindos à edição do nosso programa, que é audiência e sucesso em todo o Brasil. Muito obrigado pelas mais diferentes emissoras afiliadas retransmitindo a gente nas regiões Norte, Nordeste, Centro-Oeste, Sudeste e Sul do Brasil, capitais, regiões metropolitanas, litoral, interior e divisa dos estados também. A gente está presente em várias rádios em todo o Brasil e fora do Brasil também. Bom dia, good morning, buenos dias, bom dia, bom roedro, beultra. Bom dia pra você que está curtindo o nosso programa, porque aqui nasce alegria, aqui brota sucesso e aqui sai muitas felicidades todo dia.

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0: com o Munhoz e Mariano.
1: Pode levar tudo, hein? Só não leva o meu pendrive de modão, que o negócio aqui é bom, hein?
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1: Tudo de bom pra você na audiência, com a melhor sequência musical pra você curtir o dia inteiro. Depois do intervalo a gente continua, tá?
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5: Vamos lá então, gente. Está no ar mais um Conexão Gospel comigo, Josimai. Na produção tem ele, meu amigo Ivan Vaz. E vamos começar muito bem.

Está no ar mais um Conexão Gospel comigo, Josimai. Na produção tem ele, meu amigo Ivan Vaz. E vamos começar muito bem, né? Vamos começar abençoando esse programa com ela, Aline Barros, nosso Deus. Aumente o volume e adore!

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1: O tempo de Deus está chegando para a sua vida. Levante a mãozinha pro alto e dá glória a Deus.
2: Creio.
1: Oh, aleluia.
2: A nossa vida é assim. Há um tempo de sofrer. Há um tempo de chorar.

0: Deus abençoe.
1: Confirmado. Jesus em primeiro lugar. 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
2: 12 horas e 42 minutos.

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1: O Conexão Gospel já está de volta. Voltando. Tem mais canções por aqui. Vamos com Gabriel Guedes, O Amor Que Encontrei.

0: E essa releitura dessa canção ficou linda na voz dela, hein? Júlia Vitória, João Viu. E agora, nossos recadinhos, e daqui a pouquinho eu tô de volta com a programação do Conexão Gospel.
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0: 13:09.
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0: 13:22.
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0: Negão, muito obrigado, meu irmão.
1: Respeito, Natanzinho, pai. Tudo nosso.
0: Tamo junto.
1: Orou.
0: Ao vivo, meu
1: Volta
0: filho.
1: Volta a ponto do Brasil.
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0: 13:43.
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0: 13:58.
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0: 14 horas e 18 minutos.
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0: 15:09. 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

0: 16 horas e 1 minuto. 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

0: 16 horas e 12 minutos.
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1: Dezesseis horas e 33 minutos.
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0: 16:55.
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1: Nostalgia 90 já está no ar e vamos recordar as músicas que marcaram uma geração. E como sempre ao meu lado, controlando essa máquina da saudade, eu tenho ele, Ivan Vaz.
2: É isso aí, Kleber, já estamos chegando por aqui. Vamos recordar músicas que fizeram sucessos, que marcaram épocas. A partir de agora no seu rádio, aumente o volume e venha ouvir com a gente lindas recordações que preparamos para você.
1: Então vamos lá, abrindo a primeira sequência com Legião Urbana. Lembra dessa? Pais e Filhos.

Você ouviu Engenheiros do Havaí? Era um garoto que, como eu, amava os Beatles e os Rolling Stones. E segue por aqui com Nenhum de Nós. Sobre o tempo para a gente recordar no Nostalgia 90.

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Os corintianos comemoraram o primeiro título de campeão brasileiro. Em 1990, o Corinthians ganhou sua primeira taça como campeão brasileiro, após derrotar o São Paulo na final. 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

Você ouviu o sucesso de 1993? Que de abelha, eu tive um sonho. É o Nostalgia 90 com as músicas para viajar no tempo. E segue por aqui com Djavan, Linha do Equador.

0: ser mais feliz. Você ouviu aqui Roupa Nova com esse sucessaço no Nostalgia 90. Valeu demais a sua audiência e até o nosso próximo encontro.
1: É isso aí, Kleber. Nostalgia 90 vai ficando por aqui. Valeu demais. Obrigado a todos que ficaram ligados aqui com a gente no Nostalgia 90 e amanhã tem mais.
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6: 17 horas e 56 minutos.
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9: Opa, que bom chegar até você com mais uma edição do Hora Livre Flashback. E aí, tudo certinho? Que bom saber que você tá com a gente em mais uma edição, mais uma hora de música boa.

A gente vai conferindo grandes sucessos, grandes clássicos dos anos 60 até 2019. A gente traz por aqui um gás para você falar assim: caramba, que programa maravilhoso. Então, prepare-se para viajar com a gente nas emoções do Hora Livre Flashback. A gente começa com o som do ano 2000, início de uma era, do milênio. Lenny Kravitz, Again.

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1: Hora Livre Flashback, pra gente recordar, viver, se emocionar. Que sequência foi essa? Uma seleção super especial. Tá na hora demais, tá preparado? Prepare-se então, porque vem mais. Tá chegando agora o som de 1982. A gente confere o som On The Wing.

0: E a gente vai dando aquele tchau. Acabou por hoje. Mas a gente volta no próximo programa, na próxima edição. Aquele abraço, um beijo no coração. Saúde e paz. O resto a gente corre atrás. Tchau, tchau.
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3: 18 horas e 53 minutos.
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Você ouviu Engenheiros do Havaí, era um garoto que como eu amava os Beatles e os Rolling Stones. E segue por aqui com Nenhum de Nós. Sobre o tempo pra gente recordar no Nostalgia 90.

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Os corintianos comemoraram o primeiro título de campeão brasileiro. Em 1990, o Corinthians ganhou sua primeira taça como campeão brasileiro, após derrotar o São Paulo na final. Você ouviu Fatos e Acontecimentos dos anos 90.

Você ouviu o sucesso de 1993? Quem de Abelha, Eu Tive um Sonho. É o Nostalgia 90 com as músicas para viajar no tempo. E segue por aqui com Djavan, Linha do Equador.

0: Ser mais feliz. Você ouviu aqui Roupa Nova com esse sucessaço no Nostalgia 90. Valeu demais a sua audiência e até o nosso próximo encontro.
1: É isso aí, Kleber. Nostalgia 90 vai ficando por aqui. Valeu demais. Obrigado a todos que ficaram ligados aqui com a gente no Nostalgia 90 e amanhã tem mais.
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0: Viajador e o Safadão.
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0: 20h10.
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2: Olá, gente boa, estamos chegando com mais um programa Linha do Tempo no seu rádio. Fique ligado com a gente, selecionamos as melhores para hoje. Vamos curtir só música boa, só sucesso de todos os tempos. Estamos no ar, eu sou o BJ e você vai curtir as melhores comigo.
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0: A gente para mais uma vez bem rapidinho, só para ir ali e voltar. Um pela outro cá, beleza? Já já estamos de volta com mais emoção no seu rádio.
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0: 20 horas e 38 minutos.
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0: Bom demais estar com você por aqui. E aí, está

Gostando? Tá em casa, tá no trabalho, onde quer que você esteja, está curtindo? Programa Linha do Tempo com o BJ, aqui na sua rádio, com muito mais música legal pra você curtir.